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1: Bom dia para você com muita positividade. 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
1: Olá, bom dia. Ótimo dia, ótima segunda para você que está sintonizado aqui na Positividade FM nessa manhã. Eu sou Marcos Soares e a gente traz para você a partir de agora as notícias de hoje do Atualizando. Começou a campanha eleitoral para as eleições 2026. Desde domingo, candidatos já podem realizar carreatas, passeatas, panfletagem e propaganda na internet, além de anúncios pagos na imprensa escrita. Os atos estão autorizados até 3 de outubro, enquanto os comícios podem ocorrer até 1º de outubro. A propaganda eleitoral gratuita no rádio e na televisão começa em 28 de agosto. O primeiro turno será realizado em 4 de outubro e um eventual segundo turno para presidente e governador está marcado para 25 de outubro.

0: A ginástica rítmica brasileira fez história no último domingo no Mundial de Frankfurt, na Alemanha, ao conquistar duas medalhas de ouro inéditas. As leoas venceram as provas de cinco bolas e na série mista com três arcos e duas massas. Nas duas apresentações, o conjunto brasileiro alcançou 29,450 pontos e superou potências como China e Bulgária. O resultado marca a primeira vez em que um país das Américas conquista o título mundial nessas provas. 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Daqui a pouco tem mais uma atualizando.
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1: 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A Trens RJ, concessionária responsável pelo Trens do Rio, disponibilizou um novo canal para facilitar denúncias de assédio e importunação sexual no sistema ferroviário. A iniciativa, realizada em parceria com o Disque Denúncia, conta com QR Codes instalados nos televisores dos trens. Pelo celular, os passageiros podem acessar os canais de denúncia e também comunicar a presença de homens nos vagões exclusivos para mulheres. Os códigos devem ser instalados em até 2 meses. A ação faz parte do Agosto Lilás, campanha de enfrentamento à violência contra a mulher. A Águas de Niterói inaugurou um novo ponto de atendimento no Plaza Shopping em Niterói para facilitar a negociação de débitos. O estande funciona de segunda a sábado, das 10 da manhã às 6 da tarde, no primeiro piso, no corredor de acesso pela rua 15 de novembro. Os clientes poderão negociar dívidas com condições especiais e descontos de até 65%, conforme o perfil do débito. A concessionária destaca que o objetivo é oferecer mais praticidade para quem precisa regularizar a situação. 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Contrate já, daqui a pouco tem mais me atualizando.
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1: Ótima manhã para você aqui na Positividade. Segunda-feira começando com informações do trânsito na região metropolitana. Já no trecho de São Gonçalo, teve um engavetamento com 4 carros mais cedo. Isso ainda tá deixando o trânsito lento para quem vem em direção a Niterói, em direção à ponte. Tem problemas também por conta do excesso de veículos na chegada ao contorno e também até a base no Mocanguê, já pegando a ponte em direção ao vão central. Chegada ao Rio sem maiores dificuldades por enquanto, Francisco Bicalho, com uma movimentação já mais intensa na passagem pela estação da Leopoldina. Quem vem pela Rodrigues Alves, melhores condições. Você que está saindo da Baixada, linha vermelha direto, por enquanto é a melhor alternativa. Tem um trânsito mais intenso, já na passagem pela Maré, também na chegada ao Caju, mas está bem melhor do que a Avenida Brasil. O motorista vai perdendo menos tempo, pelo menos por enquanto. 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O Atualizando volta já.
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1: Oi, tudo zen? Um estudo revelou que você é a média das 5 pessoas com quem mais convive. E é verdade. Nosso círculo molda hábitos, emoções e até sucesso financeiro. Se você anda com pessoas felizes e saudáveis, isso contagia. Mas se você convive com quem reclama, se contenta com pouco e não busca crescer, essa energia também vai influenciar você. Quem está ao seu redor tem inspirado você a evoluir ou tem puxado você para baixo? 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
2: O Rio de Janeiro registrou o maior crescimento na arrecadação de ICMS entre os estados brasileiros no primeiro semestre de 2026. Foram arrecadados 36 bilhões e 700 milhões de reais, uma alta de 17,8% em relação ao mesmo período do ano passado. O resultado ficou bem acima da média nacional, de 7,2%. Segundo o governo fluminense, o desempenho está relacionado ao reforço da fiscalização, ao uso de análise de dados e às mudanças na estrutura da receita estadual. Em julho, a arrecadação também cresceu. Foram 6 bilhões e 330 milhões de reais, 18% a mais que no mesmo mês de 2025. E começa na próxima terça-feira, dia 18 de agosto, a venda de ingressos para os desfiles da série Ouro do Carnaval 2027. A comercialização será feita a partir do meio-dia pela plataforma Ticketmaster. Os ingressos para os setores 2, 3, 4, 5, 6, 7, 8, 10 e 11 custam R$ 45,00 a inteira e R$ 22,50 a meia entrada. Os desfiles serão realizados nos dias 5 e 6 de fevereiro na Marquês de Sapucaí. Ao todo, 17 escolas de samba vão disputar o título da série Ouro, 8 na sexta-feira e 9 no sábado. 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Daqui a pouco tem mais uma Atualizando.
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2: De volta aqui na Positividade, vamos dar um giro pela cidade, começando pela Zona Sul, só que para quem vai em direção à Barra. Já tem uma movimentação maior em São Conrado, na chegada a Joatinga e naquele acesso ali para a estrada da Barra. É claro, a movimentação maior é no sentido contrário, você que vem em direção à Lagoa já encontra dificuldades no elevado das bandeiras, no trecho de São Conrado até a Praça Sibelius. Niemeyer segue como melhor alternativa. Para quem tá pegando a orla direto desde Leblon até Atlântica, em Copa, melhores condições, tá? Vai dar uma volta maior, mas até que tá fluindo até a chegada da Princesa Isabel. Para quem tá pela Lagoa, vai pegar o Rebouças, a boa notícia é que na chegada do elevado Paulo de Fronteira não tem tantas dificuldades. Saindo de Laranjeiras, já nos acessos ao Santa Bárbara, observo problemas no viaduto Santiago Dantas, na Pinheiro Machado, caminho por Praia e Aterro, tem melhores condições. 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

0: as últimas do Brasilidade. Rita Lee, aquela versão que você só escuta aqui na Positividade. Mania de Você, teve também Marina, Ed Mota e Vanessa da Mata. Amanhã, 6 da manhã, tem mais Brasilidade.
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14: Sete em ponto, bom dia.
15: De Janeiro, Brasil.
14: Abraço aqui do Carlos Alberto para você que está começando a sua segunda-feira, 17 de agosto de 2026. Trabalhando, já dirigindo aí, ouvindo a positividade, ou indo trabalhar já, ou trabalhando de casa, ou indo estudar, ou levar as crianças para o colégio. Algumas nem tão crianças assim. Mas tamo junto! Como foi seu final de semana? Como será a sua semana a partir de hoje? Maravilhosa, bacana, produtiva, positiva. Coloque mais positividade na sua vida. Coloque em 104.5. Abraço aqui do Carlos Alberto pra você e tamo juntos até as 10 horas da manhã. A semana começou bem, céu azul. Uma nuvenzinha aqui, outra ali, mas o tempo vai melhorar e já já eu conto a previsão da meteorologia pra você. Vamos começar.

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Running. Foi só pra começar. Black Eyed Peas, let's get started. Cherry Crow, all I wanna do. E The Smiths, This Charming Man. 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E se você quer saber como será o dia de hoje no Rio de Janeiro, com este solzinho que amanheceu, fique sabendo que, de acordo com o Alerta Rio, o posicionamento de um sistema de alta pressão irá influenciar o tempo, tá? Hoje haverá redução da nebulosidade, não há previsão de chuva, esse azulzinho aqui e acolá, ou quase tudo, vai continuar. Os ventos estarão moderados, de 18 a 51 km por hora. Tá na moda agora vento, né? É vento aqui, é vento acolá. Pena que não tenha mais ninguém pra estocar vento, né? Pra parar essa ventania. Contém ironia. As temperaturas estarão em elevação com mínima 17, máxima de 31 blaus. Bora começar com essa sequência com o Lulu, aquela versão do DJ Memê. Memê, animal. Tudo bem. Ah, tudo bem.

0: 7:28.
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3: Falando para você que tá pela Zona Norte, tem sinais apagados em Vila Isabel, ali na São Francisco Xavier, com o radialista Valdir Amaral. Quem vai aí em direção à Praça 7, atenção na 28, não só ali nessa região, mas também na passagem pela Felipe Camarão, Duque de Caxias e pela Souza Franco. Descendo a Teodoro, atenção na chegada da Professor Manuel de Abreu. Tá saindo do Maracanã em direção ao centro, passagem pela Rei Pelé, radial com uma movimentação maior, chegada à Praça da Bandeira, teve acidente nos acessos à Presidente Vargas. Quem tá indo pelo Rio Comprido vai encontrando melhores condições. 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O Atualizando volta já, não sai daí não.
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0: Positividade FM 104.5, Sonífera Ilha Titãs. Teve também The Wonders, That Thing You Do. 7 horas 34 minutos. 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
0: 7h35.

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Positividade FM 104.5, Colony, Causas Naturais. Teve também Depeche Mode, Strange Love, Nirvana, The Man Who Sold the World. Onde você escuta Nirvana hoje em dia? Só na positividade. 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

Positividade FM 104.5 Coldplay Adventure of a Lifetime. Teve também Fine Young Cannibal, She Drives Me Crazy, o Rapa Pescador de Ilusões, Bruno Mars e Lady Gaga, Die With a Smile. Daqui a pouquinho tem esporte com positividade com Alexandre Araújo. O que hoje não vai faltar é assunto. Arbitragem, jogo do Fluminense, do Flamengo, do Botafogo, do Vasco, Campeonato Brasileiro, Sul-Americana. Perde não, daqui a pouquinho, 8h30 aqui na Positividade. 8h16, Charlie Brown Júnior, só por uma noite.

0: Positividade FM 104.5 Menas Work Down. Nando, é um clássico, né? É um clássico. E todo domingo de 9 às 11 da manhã tem Positive Classic aqui na Positividade com PH. Músicas que marcaram uma época boa, né? Muito boa. Lenny Kravitz, Stillness of Heart, Donna Summer, Breakaway. Agora tá na hora de mais um
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0: Alexandre Araújo, muito bom dia, Alexandre.
2: Fala, Casobi, tudo bem? Bom dia pra você, pros amigos ligados aqui na Positividade. Vamos correr, porque tem muito assunto hoje, hein, Casobi?
0: Vamos começar pelo sábado com o Fluminense?
2: Bom, bora começar pelo Flusão, que finalmente voltou a vencer, né? Depois de tantos empates, o Fluminense bateu o líder Palmeiras, virada por 3-2 no Maracanã, ajudando o Flamengo, já vai falar do Flamengo aqui, Fluminense comandado pelo Marcão, com grande atuação do Paulo Henrique Ganso e do Guga. Foi o cara da partida que colocou o John Arias no bolso. John Arias, outro personagem desse jogo aí, vaiado pela torcida tricolor.
0: Não conseguiu jogar.
2: Não jogou absolutamente nada. E foi perseguido mesmo, marcado em cima pelo torcedor do Fluminense. Então, bela vitória do Flusão, que joga amanhã pela Sul-Americana contra o Independente Rivadavia. É a vitória que dá um gás aí, né? Dá uma moral pro time comandado pelo Marcão agora, e o Thiago Silva também, que tava ali comandando o time na beira do campo.
0: Agora, será que é aquele efeito de que jogador que já não aguentava mais o técnico?
2: Ah, lógico, com certeza. Não tinha nenhum clima, né? Com a torcida, jogador também. Foi outro Fluminense, cara, impressionante.
0: E também aquela situação, né, dos jogadores formados na base, que também já não aguentavam mais não ter oportunidade no Fluminense.
2: É, isso ainda não mudou, porque os jogadores da base, enfim, o elenco principal hoje é só o Martinelli. Você tem ali o Júlio Fidelis também, que é um bom lateral direito, tá ali esperando a oportunidade, mas é mais difícil porque tem muito jogador pra posição.
0: É um conjunto da obra, né?
2: É um conjunto da obra. Mas o importa se o torcedor saiu bem satisfeito, porque estava perdendo o jogo 2-1 e ainda assim a torcida não estava vaiando o time, porque o time estava se entregando em campo. Tava faltando muito isso, né?
0: Então vamos lá pro Mirassol e Flamengo?
2: É, foi um passeio, né? Só o Flamengo jogou ontem. Goleada do Mengão, 5-1, Carrascal, Pedro marcou duas vezes, Luiz Araújo, Samuel Lino.
0: Golaço do Luiz Araújo. Agora é uma coisa que acho que a gente precisa destacar, Alexandre, não é só, não só afetou o jogo do Flamengo, mas vem afetando todos os jogos, que é a arbitragem.
2: Pô, isso é recorrente na casa do futebol brasileiro, né?
0: É, mas olha só, às vezes o beabá do futebol, às vezes a gente acha que não entende mais de regra, porque quando um jogador, a gente aprendeu isso desde criança, né, Alexandre? Quando um jogador é o último homem e o jogador do time adversário parte em direção ao gol...
2: É expulsão, né?
0: Pô, e ele faz uma falta, é básico isso na regra, ele tem que ser expulso. E o que o Rafael Claus fez... Só amarelinho, né? E não é a primeira vez que o Rafael Claus prejudica o Flamengo. E aí não é. Não dá nem pra dizer que você é choro de perdedor, porque não é o caso. Não é o caso, né? Mas peraí, vamos botar a regra do futebol pra valer, né?
2: E você vê, no próprio jogo do Fluminense também teve um pênalti claro.
0: Sim, claríssimo, claríssimo.
2: Não foi marcado também, né? Mas fica aquela sensação, pô, será que estão realmente favorecendo algum time nesse campeonato? Dá a impressão que sim, né?
0: Pois é.
2: Essa é a impressão que a gente tem, né?
0: Pois é.
2: O Flamengo colou agora no Palmeiras, né?
0: É, não é de hoje, né? Agora, tem também a situação do jogo do Botafogo, né? O Júnior Santos, no final do jogo, reclamou horrores da arbitragem, e a gente tem que concordar com o Júnior Santos também, né?
2: Também, muita reclamação. Aliás, outra reclamação e bate-boca do Arthur Cabral, né? O atacante, o grandalhão.
0: Foi expulso depois do final do jogo, né?
2: É, foi o Ale Vini Júnior, né? Porque ele começou a bater boca com o Jair Ventura, aí colocou a mão na boca. Ô, Jair Ventura!
0: Pois é. Agora aquela cena do Jair Ventura, que o Arthur Cabral foi cobrar ele, não te parece um pouco de dor de cotovelo de não ter acertado lá no Botafogo? vamos falar sobre isso.
2: Ah, não sei, ué. De repente, ó, o Franklin Carvalho tá pela bola 7 aí, ó. Bola 7, quem sabe?
0: Pois
2: acerta
0: é.
2: Agora aí. Acabou. O Franklin, ó, pelo amor de 6-1 pro Cienciano, perdeu pro Vitória. Hoje os caras chegaram aqui no aeroporto, foram recebidos pela Fúria Jovem, estão lá esperando eles lá. Teve reuniãozinha da torcida e jogadores. Conversaram lá, cobraram e todo mundo pedindo a cabeça do Frank Carvalho. Olha o Jair Ventura aí, ó.
0: Pintando aí, ó. Vamos ver, né?
2: E Vascão, hein?
0: Agora, chato a gente mais uma vez falar sobre isso, né? O caos que se tornou, né? Que ficou em São Januário no final da partida, do lado de fora do estádio.
2: Uma brigalhada?
0: Nossa.
2: Mal comeu, né?
0: Nossa.
2: Mas também o clima já tava meio esquisito já, Casoli.
0: Já tava ruim. Olha o despertador tocando aí, ó.
2: Já tava esquisito. Antes do jogo, a torcida distribuiu máscara do Neymar chorando, né? E as máscaras encalhadas da Bruna Marquezine, porque não tem mais nada a ver a Bruna Marquezine com o Neymar.
0: Absolutamente nada a ver.
2: Aí que climão, o Thiago Mendes lá não quis cumprimentar o Neymar, os caras já têm uma treta antiga.
0: Isso foi muito feio, né? Eu acho que assim, o Vasco não merece. Aí o jogador tem que entender que ele está representando a instituição Vasco da Gama ali em campo. Ele não pode fazer esse tipo de coisa. Foi ridículo o Thiago não ter apertado a mão do Neymar.
2: E aí foi vergonha, né? Tem que se garantir, né?
0: Pois é.
2: Ele 3-0 em casa, ficou com aquela cara ali, né? Porque o Neymar passeou em campo, jogou muita bola, o Gabigol jogou muita bola também. E aí ficou aquela situação chata. Também, vamos combinar, o Thiago Mendes é um bom jogador. Mas, pô, perto do Neymar, quem é ele na fila do pão, né?
0: Quem é ele? Você falou exatamente o que eu tava pensando. Quem é ele? Quem é o Thiago Mendes na fila do pão?
2: Vai lá, é o que você falou, é o rito do jogo. Vai lá, cumprimenta, tal. Precisa ser amigo do cara.
0: Mas tem que ser básico,
2: né? Educação, né?
0: Exatamente, é o princípio básico. Você tá vindo me visitar na minha casa, então eu vou te cumprimentar. Qual o problema, né? Aí depois mostra em campo. Infelizmente não mostrou.
2: Não mostrou, quem mostrou foi o Neymar.
0: Exatamente.
2: E o Vasco segue lá, o seu calvário.
0: Uma pena, né?
2: De rebaixamento, a situação bem delicada aí do Vasco da Gama. Mais uma vez fazendo... uma partida não foi tão ruim do Vasco. Pega o primeiro tempo, o Vasco criou, mas, pô, falta um atacante no time do Vasco, né?
0: É aquilo que a gente falou até na semana passada, falta o cara matador ali, né?
2: Até estreou o menino lá, o Colídio, o argentino, não é? Deu água. E a torcida tá cobrando, aí você vê o resultado, né? Pô, briga na social, lá de fora. O clima tá esquisito no Vasco. Se não fosse o Brenner pra classificar o Vasco na Copa do Brasil,
0: Nossa,
2: pior, né?
0: É verdade, ia ter perdido o ano, né?
2: Já tinha perdido o ano, ia brigar só contra o rebaixamento e acabou, mais nada, né?
0: É isso.
2: Mas ainda tá na Sul-Americana, tem um respiro por baixo, a Copa do Brasil também, que vai pegar aí o Vitória, né?
0: Vai dar tempo de falar no tênis rapidinho, né?
2: Não, porque o nosso querido JF,
0: João Fonseca.
2: Fonseca estreou com Vitória, né? Ele bateu o holandês Botic van de Schoop.
0: Como é que é o nome dele?
2: Botei pra deixar.
0: É Vander, né? Aquela velha história que a gente falou, né? O Van separa, der. É como se fosse o da Silva lá na Holanda, né?
2: É tipo o Boutique Van Chupa. Boutique da Silva Chupa. Traduzindo, né? Foi 2-7-0 pro João Fonseca. O Joãozinho venceu bem. E agora vai pegar um jogador com o nome de ator, o Christopher O'Connell.
0: Caramba, é um nome de responsa, hein?
2: É ator, né? O Christopher O'Connell que derrotou o Casper Ruud. Aquele norueguês, bom jogador, né? Então, um desafio pro JF, o João Fonseca, no torneio de Cincinnati, nos Estados Unidos.
0: É isso aí. Alexandre, muito obrigado, uma boa semana pra você. Você volta hoje, né?
2: Eu volto hoje, se Deus quiser, né? Pra falar mais um pouquinho do Campeonato Brasileiro. Bom, internacional também, vou falar mais de tênis, tem vôlei também, o caso Tiffany também, vamos falar do caso Tiffany.
0: Quem?
2: O caso Tiffany, no vôlei.
0: Ah, o caso. Ah, tá. Não, é que eu juntei o
2: caso. Não é o caso do Tiffany, não.
0: Não, é o caso do Tiffany. Ah, tá.
2: Da Tiffany, né?
0: Da Tiffany, é isso aí. Então...
2: Caso Tiffany.
0: isso aí. Até amanhã, Alexandre. Um abraço.
2: Até amanhã.
0: Tchauzinho.
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3: A Força Municipal já começou a atuar na freguesia, na zona sudoeste do Rio, com policiamento preventivo e ostensivo. O patrulhamento iniciado no último domingo será reforçado nos horários e locais com maior registro de roubos e furtos, com equipes com viaturas, motocicletas e a pé. Com a expansão, a divisão de elite da Guarda Municipal passa a atuar em 13 regiões da cidade. 13 de março, a Força Municipal já realizou mais de 11 mil abordagens e mais de 10 mil prisões ou conduções para delegacias. E uma feira de empregabilidade vai oferecer mais de 100 vagas de emprego e estágio em Niterói na próxima quinta-feira, dia 20. O evento é gratuito e será realizado pelo Centro Universitário Anhanguera, em parceria com a Prefeitura de Niterói, das 8h30 da manhã à 1h da tarde. Empresas participantes vão receber currículos, apresentar oportunidades e orientar candidatos sobre processos seletivos. A recomendação é levar o currículo atualizado. A feira acontece na Rua Visconde do Rio Branco, 123, no centro de Niterói. 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
1: Positividade FM 8:50.

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Youth Could Be Mine, Guns N' Roses, Positividade FM 104.5. Aliás, tem que desanunciar de outro jeito essa música. You Could Be Mine, yeah! Aí depois tosse por 10 segundos. Guns N' Roses, teve também Legião Urbana, Tempo Perdido, Michael Jackson e Justin Timberlake, Love Never Felt So Good, e Detonautas, Outro Lugar. Positividade. 9:16, Foo Fighters.

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4: A agência Fitch Ratings elevou de AA+ para AAA a nota de crédito nacional de longo prazo do município do Rio de Janeiro, a maior classificação da escala nacional com perspectiva estável. Segundo a agência, a mudança reflete a melhora da gestão fiscal, com margens operacionais sólidas, bons indicadores de liquidez e expectativa de redução gradual da dívida. O perfil de crédito individual do município também subiu, de BB para BB+. Na escala global, porém, a classificação do Rio continua limitada pelo rating soberano do Brasil, atualmente em BB. E os blocos interessados em participar do Carnaval de Rua do Rio 2027 poderão se inscrever a partir de 24 de agosto. O cadastro será feito exclusivamente pela internet no site da Rio Tour e ficará aberto até 24 de setembro. A inscrição é necessária para que os cortejos sejam avaliados e para que a prefeitura planeje segurança, trânsito, limpeza e infraestrutura. Em 2026, o Carnaval de Rua teve cerca de 460 desfiles e reuniu mais de 6 milhões de folhões em diferentes regiões da cidade. 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

0: 104.5 é só musicão na nossa programação. A Little Respect, Razor, teve também Calvin Harris, Feel So Close, Cidade Negra, Estrada, 9:36. Bom dia! 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

0: Positividade FM 104.5 Oingo Boingo Stay. Teve também o Rhythmix When Tomorrow Comes. É bom começar o dia ouvindo música boa, né? Não, fala comigo. 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
0: Aquela lentinha. Vamos, vamos, vamos. Aquela babinha.

0: 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Já já tem Marcos Vinícius Moreno, o Selvagem. Deixa eu ver se está de capacete hoje. Hoje ele não está de Selvagem da motocicleta. Mas já já estará com você aqui na Positividade. Tchauzinho! 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
0: 10:03.

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0: de agosto, tudo bem? Aqui é o Marcos Vinícius Moreno. Ótima semana pra você ligado aqui na Positividade FM. Muita coisa boa pra acontecer. 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Daqui a pouquinho eu libero o resultado. 21981281045, agora 10h23. Bom dia!
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0: Minha humanidade, Tears for Fears. Everybody wants to rule the world. Ainda Mary J. Blige e U2-1. Tá chegando Marco Vitale com mais um Positive Cast aqui na Positividade FM.
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2: O Instituto Percepções completou 20 anos de atuação em projetos de responsabilidade social com foco na inclusão de pessoas com deficiência. Essa história começou em 2006, depois que realizamos uma série de 12 programas para o Fantástico, da TV Globo, em uma expedição onde percorremos 30 mil quilômetros por países da América do Sul durante 3 meses em veículos 4x4. A equipe reunia pessoas com e sem deficiência, mostrando na prática que inclusão se constrói com convivência e acessibilidade, até mesmo em lugares extremos como a Patagônia e a Cordilheira dos Andes. No retorno dessa viagem, ao lado do artista plástico pernambucano Manassés Andrade e de um grupo de amigos que queriam fazer o bem, nasceu o Instituto Percepções, criado com o compromisso de realizar projetos sociais com transparência, sem verbas públicas e impacto social. Ao longo dessas 2 décadas, o Instituto Percepções desenvolveu ações com as principais empresas e organizações do país, como Vale, Nike, Confederação Brasileira de Voleibol, Instituto Viva Vôlei, TV Globo, Qualistage, Vivo Rio, Felipe Morris, Centauro e, claro, com a querida Positividade FM no núcleo Inclusividade. Neste momento, fica registrado o nosso agradecimento a todas as pessoas e empresas que acreditaram e apoiaram e caminharam juntos com o Instituto Percepções. Porque uma história de 20 anos não se constrói sozinho. Ela nasce do encontro entre propósito, confiança e vontade real de transformar. Formar vidas. Quer conhecer mais sobre o Instituto Percepções e fazer parte desse movimento? 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
3: O estudo realizado por pesquisadores da UFRJ e do Banco Central aponta que o Pix, junto com a modernização da infraestrutura de pagamentos, pode ter contribuído para o crescimento do empreendedorismo no Brasil. A análise utilizou dados de pagamentos e do mercado de trabalho entre 2012 e 2025. Segundo os pesquisadores, o uso do Pix teve efeito positivo e estatisticamente significativo sobre o número de trabalhadores por conta própria, mesmo considerando fatores como atividade econômica e taxa de juros. Os autores, porém, destacam que o período de análise do Pix ainda é relativamente curto. E a Lanza registra em média 2.400 ocorrências por dia de veículos que tentam utilizar as pistas automáticas do pedágio da linha amarela sem uma tag ativa. São mais de 100 casos por hora. A concessionária alerta que seguir de perto outro veículo para evitar a cobrança, além de ser irregular, pode provocar acidentes. O motorista que passa sem pagar pode ser multado, mesmo que regularize a dívida posteriormente. Desde julho, a faixa reversível também é exclusiva para veículos com tag habilitada. 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Daqui a pouco tem mais um Atualizando.
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0: David Guetta, Alphaville, Ava Max, Forever Young Remix, David Alice Stansfield, You Can't Deny It. E daqui a pouquinho tem muito mais música pra você. Aqui é o Marcos Vinícius Moreno, aguenta aí.
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0: Agora 11:01.

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5 Positividade FM, Simple Red, I Won't Feel Bad. 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

0: 91.5 Positividade FM, Nirvana, Camajuá, The Smiths, Heaven Knows, I'm Miserable Now. E daqui a pouquinho a gente volta com mais música boa pra você aqui na Positividade. Segura aí.
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1: 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Começou a campanha eleitoral para as eleições 2026. Desde domingo, candidatos já podem realizar carreatas, passeatas, panfletagem e propaganda na internet, além de anúncios pagos na imprensa escrita. Os atos estão autorizados até 3 de outubro, enquanto os comícios podem ocorrer até 1º de outubro. A propaganda eleitoral gratuita no rádio e na televisão começa em 28 de agosto. O primeiro turno será realizado em 4 de outubro e um eventual segundo turno para presidente e governador está marcado para 25 de outubro. A ginástica rítmica brasileira fez história no último domingo no Mundial de Frankfurt, na Alemanha, ao conquistar 2 medalhas de ouro inéditas. As leoas venceram as provas de 5 bolas e na série mista com 3 arcos e 2 massas. Nas 2 apresentações, o conjunto brasileiro alcançou 29,450 pontos e superou potências como China e Bulgária. O resultado marca a primeira vez em que um país das Américas conquista o título mundial nessas provas. 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

5 Positividade FM, Titãs, Marvin, Post Malone, Circles. 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

Shut up. TV Kid Abelha, te amo pra sempre. Simple Minds, Don't You Forget About Me. E logo mais o PH vai receber a empresária, dubladora e locutora Adriana Rimer, que já trabalhou em diversas emissoras de FM do Rio de Janeiro e que começou a carreira nos anos 1980. A gente já trabalhou com a Adriana aí, pô, super amiga nossa, vai estar por aqui então. Ela tem muita história pra contar e você não pode perder, você tem que conferir esse super bate-papo que rola logo mais a partir das 18 horas com transmissão ao vivo pelo canal do YouTube, que é o @positividade360. Vai ser um bate-papo muito legal. Adriana Rimer, aqui na Positividade FM, agora é 12:20. 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

FM, o remix de Amado, Vanessa da Mata, teve Lenny Kravitz, American Woman, Skid Row, cara, um tempão, 18 and Life, tempão que eu não tocava essa música. Que isso, essa é a positividade. E daqui a pouquinho tem mais, hein? Aguenta aí.

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3: A Trens RJ, concessionária responsável pelo Trens do Rio, disponibilizou um novo canal para facilitar denúncias de assédio e importunação sexual no sistema ferroviário. A iniciativa, realizada em parceria com o Disque Denúncia, conta com QR Codes instalados nos televisores dos trens. Pelo celular, os passageiros podem acessar os canais de denúncia e também comunicar a presença de homens nos vagões exclusivos para mulheres. Os códigos devem ser instalados em até 2 meses. A ação faz parte do Agosto Lilás, campanha de enfrentamento à violência contra a mulher. A Águas de Niterói inaugurou um novo ponto de atendimento no Plaza Shopping em Niterói para facilitar a negociação de débitos. O stand funciona de segunda a sábado, das 10 da manhã às 6 da tarde, no primeiro piso, no corredor de acesso pela rua 15 de novembro. Os clientes poderão negociar dívidas com condições especiais e descontos de até 65%, conforme o perfil do débito. A concessionária destaca que o objetivo é oferecer mais praticidade para quem precisa regularizar a situação. Se liga nessa oferta do BK e Shopee. Comprou o King em dobro, que são 2 burgers a partir de R$20, levou o cupom de R$20 na Shopee. É só passar no BK Drive mais próximo. O BK é fogo, daqui a pouco tem mais me atualizando.
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0: casa, Sixpence None the Richer, Kiss Me. Teve Léo Jaime, A Vida Não Presta. Daqui a pouquinho eu volto com mais música boa pra você aqui na Positividade.
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0: Agora 1:01.

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Positividade FM, Samsonic, Secret Smile, Legião Urbana, Monte Castelo, TV The Roots, The City 2.0. 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Agora 1h21.

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1: Bicho pegou lá em cima, lá. 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

104.5 Positividade FM. Hey Joe, o Rapa e Marcelo D2. E daqui a pouquinho tem mais música pra você aqui na Positividade FM. Aguenta aí que, cara, é só musicão. Segura aí.

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1: 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O Rio de Janeiro registrou o maior crescimento na arrecadação de ICMS entre os estados brasileiros no primeiro semestre de 2026. Foram arrecadados 36 bilhões e 700 milhões de reais, uma alta de 17,8% em relação ao mesmo período do ano passado. O resultado ficou bem acima da média nacional, de 7,2%. Segundo o governo fluminense, o desempenho está relacionado ao reforço da fiscalização, ao uso de análise de dados e às mudanças na estrutura da receita estadual. Em julho, a arrecadação também cresceu. Foram 6 bilhões e 330 milhões de reais, 18% a mais que no mesmo mês de 2025. E começa na próxima terça-feira, dia 18 de agosto, a venda de ingressos para os desfiles da série Ouro do Carnaval 2027. A comercialização será feita a partir do meio-dia pela plataforma Ticketmaster. Os ingressos para os setores 2, 3, 4, 5, 6, 7, 8, 10 e 11 custam R$ 45,00 a inteira e R$ 22,50 a meia entrada. Os desfiles serão realizados nos dias 5 e 6 de fevereiro na Marquês de Sapucaí. Ao todo, 17 escolas de samba vão disputar o título da série Ouro, 8 na sexta-feira e 9 no sábado. 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Aproveite, daqui a pouco tem mais uma atualizando.
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1: We're Science. Minha preferida do Oingo Boingo é essa. É essa. Eu gosto muito. Charlie Brown Jr., só os loucos sabem. 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Luciana de Almeida se deu bem. Final do telefone 6602. Luciana, você tem 5 dias úteis a partir da próxima semana para pegar seu prêmio entre 14 e 19 horas na rua Vitor Civita 66, bloco 5, loja 101, barra Olímpica, tá? Nossa equipe de promoção vai entrar em contato pelo WhatsApp. Tô indo embora, voltando amanhã a partir das 10 da manhã, se Deus quiser. Vanessa Victorino!
2: Eu!
1: Tá na área, vai ficar contigo até às 6. Valeu, abraço do Marcos Vinícius Moreno. Tchau!

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Rio de Janeiro, já te conto que a semana inteira vai ser assim, tá? Parece até que eu trabalho na meteorologia, porque eu fico ligada pra saber. Semana inteira de sol no Rio de Janeiro, então bora aproveitar com muita positividade, sorrisos, roupas leves, combinado? 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
3: A Força Municipal já começou a atuar na freguesia, na zona sudoeste do Rio, com policiamento preventivo e ostensivo. O patrulhamento iniciado no último domingo será reforçado nos horários e locais com maior registro de roubos e furtos, com equipes com viaturas, motocicletas e a pé. Com a expansão, a divisão de elite da Guarda Municipal passa a atuar em 13 regiões da cidade. 13 de março, a Força Municipal já realizou mais de 11 mil abordagens e mais de 10 mil prisões ou conduções para delegacias. E uma feira de empregabilidade vai oferecer mais de 100 vagas de emprego e estágio em Niterói na próxima quinta-feira, dia 20. O evento é gratuito e será realizado pelo Centro Universitário Anhanguera, em parceria com a Prefeitura de Niterói, das 8h30 da manhã à 1h da tarde. Empresas participantes vão receber currículos, apresentar oportunidades e orientar candidatos sobre processos seletivos. A recomendação é levar o currículo atualizado. A feira acontece na Rua Visconde do Rio Branco, 123, no centro de Niterói. 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Daqui a pouco tem mais me atualizando.
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0: Positividade FM 104.5. Kennedy, já volto, hein? Me espera, vai.
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0: 3 em ponto, boa tarde.

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Bora, seguinte, eu falar que hoje nosso maravilhoso, mágico, maravilhoso, como eu chamo, PH, vai receber a empresária, dubladora, locutora, maravilhosa, Adriana Rime. Gente que já trabalhou em diversas emissoras de FM do Rio. Começou carreira nos anos de 1980. 90 nada, 80. Ela tem muita história pra contar e a gente não pode perder. Eu tô ansiosa. Tô ansiosa. Hoje, hein, às 18 horas... aqui na Positividade FM, com transmissão ao vivo pelo canal do YouTube, @positividade360. Eu tenho certeza que a gente não vai perder, né? Eu e você, porque eu não perco, e você também. Combinado? 3h20, boa tarde.

0: Positividade FM 104.5, 3h31. Boa tarde. Amor para recomeçar. Frejá.
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2: Instituto Percepções completou 20 anos de atuação em projetos de responsabilidade social com foco na inclusão de pessoas com deficiência. Essa história começou em 2006, depois que realizamos uma série de 12 programas para o Fantástico, da TV Globo, em uma expedição onde percorremos 30 mil quilômetros por países da América do Sul durante 3 meses em veículos 4x4. A equipe reunia pessoas com e sem deficiência, mostrando na prática que inclusão se constrói com convivência e acessibilidade, até mesmo em lugares extremos como a Patagônia e a Cordilheira dos Andes. No retorno dessa viagem, ao lado do artista plástico pernambucano Manassés Andrade e de um grupo de amigos que queriam fazer o bem, nasceu o Instituto Percepções, criado com o compromisso de realizar projetos sociais com transparência, sem verbas públicas e impacto social. Ao longo dessas 2 décadas, o Instituto Percepções desenvolveu ações com as principais empresas e organizações do país, como Vale, Nike, Confederação Brasileira de Voleibol, Instituto Viva Vôlei, TV Globo, Qualistage, Vivo Rio, Felipe Morris, Centauro e, claro, com a querida Positividade FM no núcleo Inclusividade. Neste momento, fica registrado o nosso agradecimento a todas as pessoas e empresas que acreditaram e apoiaram e caminharam juntos com o Instituto Percepções. Porque uma história de 20 anos não se constrói sozinho. Ela nasce do encontro entre propósito, confiança e vontade real de transformar vidas. Quer conhecer mais sobre o Instituto Percepções e fazer parte desse movimento? Venha nos seguir no Instagram, Instituto Percepcois.
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1: A agência Fitch Ratings elevou de AA+ para AAA a nota de crédito nacional de longo prazo do município do Rio de Janeiro, a maior classificação da escala nacional com perspectiva estável. Segundo a agência, a mudança reflete a melhora da gestão fiscal, com margens operacionais sólidas, bons indicadores de liquidez e expectativa de redução gradual da dívida. O perfil de crédito individual do município também subiu, de BB para BB+. Na escala global, porém, a classificação do Rio continua limitada pelo rating soberano do Brasil, atualmente em BB. E os blocos interessados em participar do Carnaval de Rua do Rio 2027 poderão se inscrever a partir de 24 de agosto. O cadastro será feito exclusivamente pela internet no site da Rio Tour e ficará aberto até 24 de setembro. A inscrição é necessária para que os cortejos sejam avaliados e para que a prefeitura planeje segurança, trânsito, limpeza e infraestrutura. Em 2026, o Carnaval de Rua teve cerca de 460 desfiles e reuniu mais de 6 milhões de foliões em diferentes regiões da cidade. Daqui a pouco tem mais uma atualizando.
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Cláudio Felipe, final do telefone 3131. 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Eu volto já, são 4h04. Boa tarde. Boa.

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The Silence. 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Tô esperando por você, são 4h25. Boa tarde.

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0: 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Xabê. Já volto. Me espera. Boa tarde.
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0: 4h59. Boa tarde.

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2: Muito boa tarde a todos aqui da Positividade FM, destacando a circulação de carros pelas vias expressas, Avenida Brasil em direção à zona oeste da cidade, congestionada do Caju até a chegada Bom Sucesso e na passagem por Parada de Lucas até Guadalupe. A linha vermelha não está diferente, com retenções do Caju até a chegada ao Parque das Missões. Para quem sai da região central, ainda corta caminho pela Leopoldo Bulhões, seguida pela Rua Uranos, para Baixada, ainda são boas as condições pela Pastor Martin Luther King. 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
1: Positividade FM 104.5. Chegou a hora do Esporte com Positividade com ele, Alexandre Araújo. Boa tarde.
2: Fala, Vanessa. Tudo bem? Firme e forte na onda do esporte?
1: Sim, rapaz do céu. Tanta coisa aconteceu, hein? Você tá feliz, eu também tô feliz.
2: É, todo mundo tá feliz.
1: O Vasco não.
2: Não. O vascaíno tá chateado e com razão, né? O Vasco perdeu 3-0 pro Santos em São Januário. E tem mais, ó. Além da péssima atuação, teve briga do lado de fora, teve briga do lado de dentro.
1: Pois é.
2: Teve uma confusão envolvendo o Neymar. Confusão, né? O Thiago, né? Thiago Mendes, jogador do Vasco, não quis cumprimentar o Neymar. Eles têm já uma rixa, né? Se bem que o Neymar falou hoje aqui, ó. Ele disse o seguinte, ó. Cara, eu tô vendo comparação, rivalidade. Para, pelo amor de Deus. Não existe rivalidade nenhuma. Tem uma coisa melhor pra resolver do que ficar nesse negócio de rivalidade. Já é? Valeu. Isso, Neymar aí, sobre essa tretinha aí, né, com o Thiago Mendes.
1: Mas foi feio, né, Alexandre?
2: Feio, né? Deselegante.
1: Deselegante, desnecessário.
2: É, não precisa ser amigo do cara.
1: Pois é.
2: Ah, cumprimento, acabou, e vamos jogar bola e fim de papo.
1: Isso.
2: Coisa que o Vasco não fez, não jogou bola. Perdeu 3-0, Neymar jogou muita bola. Gabigol, Neymar. E o Vasco, Vanessa, chega a 300 minutos sem marcar gol.
1: Rapaz, pelos minutos.
2: Tá falando é sempre, semana. O Vasco precisa contratar um atacante, Esse cara ainda não chegou, esse homem gol do Vasco ainda não chegou, tá devendo aí. Muito tempo sem marcar um golzinho, a galera tá enlouquecida, tá chateado. O Vasco tá falando de rebaixamento. Mas o que me pegou hoje, na história do Neymar, o videozinho dele dançando com a Mavi no balé.
1: Ai, assim, Alexandre, coisa mais linda do mundo, tão bem vi.
2: Espetacular, né?
1: Muito, esses momentos são muito fofos, né?
2: Eu tô vendo agora de novo, ele tá chorando, ele vendo a apresentação dela chorando, ele dançando junto. Muito legal, parabéns ao Neymar aí.
1: É, isso mesmo.
2: Tá crescendo, né? Tá crescendo o Neymar.
1: Isso, é, uma hora tem que, né?
2: Uma hora tem que ir, né?
1: Enfim, eu vi uma coisa muito bacana, se o Neymar tivesse feito isso, coitado dele, né? Se ele que tivesse sido deselegante, imagina como estariam em cima do Neymar.
2: Ah, com certeza. A galera
1: todo mundo ia estar caindo em cima, porque é imaturo, por isso, por aquilo. Ele foi gentil, educado.
2: É, um fato. Agora, o que ele falou é verdade também, né, Vanessa? Tem mais que me preocupar, né, do que, porra, ficar cumprimentando o cara que não quer falar comigo. Com a minha filha aqui no balé, é muito mais legal, né? Esse momento aí, né?
1: É, exatamente. Enfim, mas vida que segue, né? Vida que segue.
2: Vamos falar então do Botafogo?
1: Sim.
2: Porque a galera, torcedor do Botafogo, tá na bronca, né? Não é
1: pois é.
2: Tomaram de 6-1 lá pro Cienciano na Sul-Americana. Esse final de semana perderam de novo, 1-0 pro Vitória lá em Salvador. Eu tinha falado, hein? Botafogo, Vitória não tá combinando a mesma frase.
1: Exatamente.
2: Porque a galera tá na bronca com o treinador, o Frank. Ninguém aguenta mais o Frank. Inclusive, a delegação do Botafogo chegou aqui no aeroporto, no Rio de Janeiro, e já foi recebida por integrantes de torcida organizada, né?
1: Ih.
2: Jogadores saltaram do ônibus, tiveram reunião com a galera e tal. Vitinho, Marçal, Alex Tej, todo mundo conversou e eles querem a cabeça do treinador, do Franklin Carvalho. E a torcida do Botafogo tá naquela contagem agressiva. E aí, já mandaram embora? Quando é que vai ser?
1: Fluminense tava assim, conseguiu, né?
2: Tava assim. O Fluminense conseguiu tirar o Zubeldía. O que que aconteceu? Marcão foi lá, que é o técnico interino, assumiu a equipe, ajudado pelo Thiago Silva, também auxiliou ali, comandando a equipe. Venceu o Palmeiras, ajudou o Flamengo 3-2 pro Fluminense no Maracanã.
1: Sim.
2: Teve até gol do Cano, que não marcava muito tempo.
1: É, né, Vi?
2: É. E o Fluminense vence. Primeira partida depois, né, da Copa do Mundo. Primeira vitória do Fluminense. O Ganso jogou muita bola, o Guga jogou demais. E um bom resultado pro Fluminense, que joga nessa terça-feira, popular amanhã,
1: sim,
2: às 7 da noite já. O jogo de volta lá contra o time da Argentina, o Rivadavia, lá na Argentina. E valendo vaga nas quartas da Libertadores.
1: Ah, esse jogo já é amanhã, eu tava achando que era quarta.
2: Já é amanhã. Fluminense e Rivadavia, 7 da noite. Primeiro jogo do Maracanã, que foi 0-0. E o Flusão, para se classificar, precisa vencer. Se empatar, vai para os pênaltis. E se o Rivadavia vencer, evidentemente, está classificado e elimina o Fluminense da Libertadores da América.
1: Eita, ferro.
2: Jogaço. E tem o Mengão, né? Também vai jogar aí.
1: Rapaz, Mengão, mais que chocolate, né?
2: Pô, coitado, Mirassol deu pena 5-1. O Carrascal jogou muita bola. O Pedro,
1: Participou
2: do Campeonato Brasileiro agora, marcou 2 vezes. Luiz Araújo jogou bem também, só o Samuel Lino fez gol. Então foi o baile do Flamengo. Ainda com a arbitragem prejudicando, né?
1: Né? A Vi também.
2: Esse jogo. Sempre ajudando também o Palmeiras. O Palmeiras foi ajudado contra o Fluminense. Ah, mas beleza. O Pedro chega a 14 gols no campeonato. É o artilheiro da competição. E no meio de semana tem Flamengo e Cruzeiro aqui no Maracanã, Libertadores da América. Não tem mais ingresso, Vanessa. Acabou. Tudo esgotado.
1: Sério?
2: Sério, gente, acabou. Sem ingresso. Sem ingresso. Não há mais ingresso. Expectativa aí de 70 mil torcedores no Maracanã, 9:30 da noite, quarta-feira. O recorde do Flamengo nesse ano, Maracanã, é de 71.205 pessoas no jogo contra o Palmeiras pelo Campeonato Brasileiro. Será que bate quarta-feira?
1: Será?
2: Você vai?
1: Não, claro que não.
2: Então não vai.
1: Olha,
2: bater.
1: Tem tantos anos que eu não vou ao Maracanã.
2: É
1: eu
2: mesmo?
1: Inclusive, eu já trabalhei no Maracanã, né?
2: Ah, foi, é?
1: Eu já trabalhei no Maracanã por 2 anos. Dentro do Maracanã. Eu trabalhava na empresa que fazia ingresso. Fui primeiro secretária e depois fui gerente. Então, eu assisti a todos os jogos.
2: Todos os jogos. Então, todos. Você cansou de futebol, né?
1: Inclusive do Fluminense na Libertadores, aquela farra lá dos ingressos. É. Eu tava lá.
2: Ah, você tava lá, é?
1: Tava lá, assistindo. Opa,
2: eu me lembro disso. Você viu o título do Fluminense?
1: Estava. Então, acho que eu já fui bastante, mas preciso. Saudade, Maracanã. É bom, né? Uma energia diferente assistindo o Maracanã.
2: Ainda mais com o Flamengo bem, né? O Flamengo tá bem esse ano. Tá colando o Palmeiras agora. 3 pontos só atrás do Palmeiras. E o Flamengo tem um jogo a menos. Aquele jogo atrasado contra o próprio Mirassol. Se o Flamengo vencer, assume a liderança no campeonato.
1: Olha aí, gente. Olha o meu Mengão aí.
2: Nosso Mengão, né? Nosso Mengão aí. Nosso Mengão.
1: Ah, você para de graça. Você para de graça. Você para de graça e para
2: eu
1: de graça.
2: Eu torço para o futebol carioca. Eu torço para o futebol carioca.
1: Não, no fundo eu sei que não, mas tudo bem.
2: É, eu torço. Eu torço.
1: Tudo bem. Tá tudo certo. Eu vou acreditar em você. Fica tranquilo.
2: E tivemos um bom resultado também no tênis.
1: Pois é, me conte isso.
2: O nosso querido João Fonseca está acompanhando o tênis agora. João Fonseca é o nosso queridinho.
1: Nosso queridinho.
2: Está jogando o torneio lá de Cincinnati, nos Estados Unidos. O João, que é o número 1 do Brasil, número 26 do mundo. É, fez uma boa partida, venceu aquele holandês que a gente falou semana passada, o Boutique.
1: O Schupp.
2: Van de Zandt Schupp.
1: O Schupp.
2: É o Schupp.
1: Schupp, Schupp.
2: Schupp, Schupp. 2-7-0, 6-4-7-6. E avançou para a próxima fase e vai pegar agora um jogador desconhecido aqui, que é número 129 do mundo. O Christopher O'Connell,
1: que nome
2: de ator, esse cara tem nome de ator, de filme de ação, né? Filme de ação ruim, passa tarde. Filme com Christopher O'Connell. Então, o João Fonseca que é favorito nesse confronto aí, valendo vaga na próxima fase. É, o confronto inédito, ele nunca enfrentou esse tenista aí da Austrália. Vamos torcer pro brasileiro, né? Tá indo muito bem esse ano.
1: Sempre, sempre, sempre. Aí sim, aí a gente torce Brasil sempre, o tempo inteiro.
2: É isso. E amanhã, todo mundo acompanhando o Flusão na Libertadores.
1: Você vai estar lá?
2: Não, o jogo vai ser na Argentina.
1: É, você podia ir, qual o problema?
2: Ah, é, não me mandaram pra lá.
1: O voozinho resolve tudo, Alexandre.
2: Pô, e Mendoza ainda, né, que é a terra do vinho.
1: Pois é, você tinha falado. Ai, que delícia. Eu ia já fazer umas encomendas pra você. Com certeza eu teria algumas encomendas pra você, mas enfim.
2: Prazer, com o maior prazer, mas não me mandaram. Vou ter que ficar por aqui mesmo acompanhando.
1: Fica pra próxima e tá chegando o aniversário.
2: É isso, sabadão. Sabadão, tá chegando. Já podem mandar o presente pra mim. Quem quiser mandar presente, entre em contato comigo lá no meu Instagram, Alexandre Araújo 75. Pode mandar um presente.
1: É isso, presente. Eu ganhei um presente hoje no meu aniversário.
2: Outro?
1: Outro. Outros. Mas outro chegou um presente.
2: Beleza.
1: Lindo. Postei, depois você olha lá no meu Instagram. Tá bom,
2: vou olhar agora lá pra ver o presente.
1: Bom, então amanhã às 8:30 da manhã você com Carlos Alberto e 5:30 da tarde espero você por aqui. Combinado?
2: Combinado, Vanessa. Beijo.
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0: Positividade FM 104.5. Falling to my love, baby. Me perdi, eu tava cantando a música, Black Box. Sabe quando você entra no clima da música? Eu tava aqui, gente, amarradona. 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Leia. 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Ele já chegou. Malhou, nadou, pedalou. Hoje tu fez tudo com esse tempo. E a semana inteira vai
1: hoje
0: ser assim, sabia?
1: Não, porque ontem eu pedalei do Leblon até em casa. Então eu falei, pedalei demais. Hoje eu só malhei e nadei, tá bom?
0: Rapaz, tá em forma, então. Olha, PH vai daqui a pouquinho receber uma pessoa que eu vou ficar aqui esperando pra conhecer ela pessoalmente, tá? Porque eu não conheço, tá, gente? Quero muito conhecê-la. Posso dizer agora você... Eu acho que você devia fazer sabe o quê?
1: Foi.
0: Quando ela chegasse... Você ligar o microfone e falar pra ela. Fala.
1: É.
0: Deixa que as pessoas...
1: Não, você vai estar aqui.
0: Pela voz dela. Entendeu?
1: A gente vai fazer isso.
0: Porque a voz dela é um marco. Essa mulher é sensacional. Sou fã. Muitos anos. E vai bater um papo com o PH. O PH vai ter esse privilégio. Então fica aí, que daqui a pouquinho...
1: E o nome dela?
0: Não, deixa as pessoas. Vão descobrir. Não vou falar, porque senão é... Você vai falar, vou falar o nome e não vou adiantar nada pela voz. Tem que esperar ela chegar. Ela tá chegando. Você vai ouvir a voz dela e falar... Vai lembrar, tá? Volta amanhã a partir das 2 da tarde. Te encontro aqui na Positividade. Sou Vanessa Victorini pra vocês, 6 e 2.

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0: Ó, tem uma voz aqui que vai falar, gente. Pera aí, deixa eu botar um headphone nela aqui.
1: Ai, meu Deus.
0: Fala aí. Fala como se você estivesse anunciando. Ó, tô chegando no ar agora. Vem aqui, chega aí.
2: E aí, positividade 104,5.
0: Vai lá.
2: Gente, o PH tá tão nervoso aqui. Acabou eu ficando nervosa também.
0: Isso.
2: Legal. E aí, gente, tudo bem? Há muito tempo que eu não falo com vocês, a galera da rádio, mas eu tô sempre ouvindo a positividade, tô sempre ligada aqui com vocês. Acabei de conhecer a Vanessa, maravilhosa. Muito legal. Que estúdio lindo, que lugar maravilhoso. Nossa, isso aqui é tudo de bom.
0: Sensacional. E quem é você, cara?
2: Quem sou eu?
0: Fala, pô!
2: Eu sou Adriana Rimer, que você já deve ter ouvido há muito tempo atrás. Em algumas rádios eu já trabalhei com PH. Hoje em dia eu sou diretora de dublagem e dubladora. Minha voz tá meio mais ou menos por causa da gripe, mas tá tudo bem. Então vamos bater um papo, né, PH?
0: Vamos bater. Onde é que vai ficar esse bate-papo?
2: Arroba 360 Positividade. Vambora.
0: Uhul,
2: vamos lá.
0: Daqui a pouquinho!

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3: Voltei mais um Atualizando, agora com informações da Zona Sul da cidade. Borges de Medeiros com trânsito congestionado em direção Rebouças. Tem reflexos a partir da Mário Ribeiro até a chegada ao viaduto Saniler. A Epitácio Pessoa com movimentação intensa desde o corte do Cantagalo. A Rua Jardim Botânico também não serve de alternativa. Está prejudicada da Pacheco Leão até a chegada ao Parque Lage. Lineu de Paula Machado fica sendo uma excelente opção. Para quem passa pelo túnel Rebouças, vai precisar de paciência. Tem congestionamento até a chegada

0: O elevado Paulo de Fronten, aterro do Flamengo, servindo de alternativa. 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O Atualizando fica por aqui. Uma excelente noite para todos nós.
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0: Positividade FM 104.5. Sensacional essa rádio, muito estilosa. Jack Johnson, Upside Down. 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Capital Inicial, quatro vezes você, Adriana Rimer.
1: Fala, PH.
0: Olha que legal, gente. A lenda viva do rádio, Adriana Rimer. Eu trabalhei com a Adriana Rimer. Eu não sei quantas rádios foram. Quantas rádios, cara?
1: Eu acho que foi na Transamérica, na Rádio Cidade e na RPC.
0: Caraca,
1: uma delas existe.
0: Isso.
1: Incrível.
0: É verdade. E depois virei seu sócio como empresário.
1: Você virou meu sócio. É, quando eu voltei dos Estados Unidos, da segunda vez que eu morei lá, você... A gente me recebeu super bem, porque, cara, voltar, depois de morar 2 anos e meio fora do Brasil, trabalhando em outra rádio lá nos Estados Unidos e tal, quando eu voltei, eu não tinha lugar. Eu não tinha trabalho. Eu não sabia o que fazer. Mas como eu tinha trabalhado em promoções também, além de locução, eu fiz promoções, que eu sou publicitária, né? Aí eu trabalhava em promoções na K-Mix.
0: Olha!
1: Pois é, aí eu cheguei aqui e falei, vamos montar uma empresa de marketing promocional? E aí a gente montou, com uma amiga minha, Rita Loureiro, né? E o PH. Vamos fazer um trio?
0: Ficamos 15 anos, mas o resto ficamos. Você vai saber em @360 positividade. É no YouTube agora!

0: Positividade FM 104.5 e Makes Me Wonder. Tá aí, ó, pra você. O Maroon 5, a gente tocou também Skank, Garota Nacional. Tô recebendo aqui uma incrível locutora, Adriana Rimmer, que tá contando histórias pra gente no arroba 360 Positividade. Vanessa, como é que é? Compartilha? Curte,
1: compartilha, ativa o sininho, nananã.
0: Vem cá, conta pra gente uma história que você tem de rádio do Mamonas Assassinas, do Dinho, cara.
1: Foi incrível. O Mamonas... Olha, Adriana, hoje você vai entrevistar essa banda nova aqui e eles estão chegando aí. Esse aqui é o divulgador. Eles estão chegando, eles são muito loucos, mas entra na onda deles que tá tudo bem. Entraram os meninos pulando, dançando. Falei, que legal. E eles vieram com um fã-clube junto, com
0: garotos. Na Rádio Cidade ali. Na Avenida Brasil.
1: Cidade, na Avenida Brasil 500, no estúdio A, naquele estúdio grande que tinha, sim, né? E aí os meninos entraram e aí me abraçaram e eles cantavam abraçados e tocavam, não sei como é que eles conseguiam, abraçados pulando, aí me abraçaram, me juntaram. Cara, foi uma confusão, mas foi tão legal. Parecia que eu conhecia eles há 30 anos, assim. Eram crianças, eram meninos, brincando. Você percebia que eles estavam se divertindo, né?
0: Já tinha aquela fama toda do Mamonas?
1: Não, tinha. Peraí, deixa eu me lembrar. Tinha. Tanto que eles tinham fã-clube.
0: É, com certeza.
1: Tinha, tanto que a entrevista foi a última que eles deram, né?
0: A última entrevista foi
1: em
0: com
1: rádio.
0: Você?
1: Foi.
0: Caramba, além disso...
1: Isso tem gravado, inclusive. Ai. Qualquer dia eu vou publicar.
0: E tem algum fato engraçado nessa entrevista?
1: Ah, eles falam... O negócio do sabão cracrá foi a maior piada. Todo mundo cantando aquilo. O diretor, o Flávio Salles, cantando sabão cracrá. Os caras todos engravatados. Sabão cracrá. Muito legal. Músicas que a gente nem conhecia, mas ouvira aquelas coisas. Todo mundo saía cantando, todo mundo saía dançando.
0: Maneiro.
1: Muito
0: gente,
1: legal.
0: Tô recebendo aqui, olha, amigona, cara, locutora, dubladora, empresária, Adriana Rimmer, que, olha, você certamente ouviu, com certeza. E eu queria muito que você ouvisse de novo um dia, hein, rádio? Arroba 360 Positividade, estamos no YouTube, ela vai continuar as histórias e enquanto isso você vai de Toto aqui, ó. Vamos nessa?
1: Bom som.

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1: Um estudo realizado por pesquisadores da UFRJ e do Banco Central aponta que o Pix, junto com a modernização da infraestrutura de pagamentos, pode ter contribuído para o crescimento do empreendedorismo no Brasil. A análise utilizou dados de pagamentos e do mercado de trabalho entre 2012 e 2025. Segundo os pesquisadores, o uso do Pix teve efeito positivo e estatisticamente significativo sobre o número de trabalhadores por conta própria, mesmo considerando fatores como atividade econômica e taxa de juros. Os autores, porém, destacam que o período de análise do Pix ainda é relativamente curto. E a Lanza registra em média 2.400 ocorrências por dia de veículos que tentam utilizar as pistas automáticas do pedágio da linha amarela sem uma tag ativa. São mais de 100 casos por hora. A concessionária alerta que seguir de perto outro veículo para evitar a cobrança, além de ser irregular, pode provocar acidentes. O motorista que passa sem pagar pode ser multado, mesmo que regularize a dívida posteriormente. Desde julho, a faixa reversível também é exclusiva para veículos com tag habilitada. Bem, por hoje é só, a gente fica por aqui com as notícias do Atualizando. Tá de volta amanhã, bem cedinho aqui pela Positividade FM. Eu sou o Marcos Soares. Boa noite, até amanhã.
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0: Positividade FM 104.5, The One I Love, R.E.M., que... Depois você confere a letra dessa música, as pessoas pensam, né, The One I Love, The One I Love, mas essa música não tem nada de romântico, cara, sabia disso? Depois confere lá. É... O Rapa me deixa, tô recebendo aqui a Adriana Himmer. Fala, Adriana, dá um... Tá todo mundo...
1: E aí, galera, a gente tá aqui no arroba positividade 360.
0: Isso, no YouTube.
1: O papo tá muito legal aqui no YouTube,
0: e
1: tá?
0: Vai lá. E não sei que horas vai acabar, cara.
1: Olha.
0: Tão querendo que você venha trabalhar na rádio aqui, cara.
1: Ai, que
0: então
1: delícia.
0: Vamos nessa. A gente continua então muito em arroba 360 positividade, um papo sensacional histórico com Adriana Himmer, radialista, dubladora e tudo de bom. E a ruiva mais famosa do rádio. Segura aí que eu tenho que dar a hora certa aqui, vai.
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0: Agora 7:02.

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0: Positividade FM 104.5, 1, 0, 4, 5, 5. Ai. É, cara, aqui a gente pode fazer essas coisas, né, Adriana? Eu não sei nem de onde que eu tirei isso, cara. Bom, você ouviu aí The Weeknd, Can't Feel My Face, Lizzie Sent You, The Real Thing. E Lobão, essa noite não. Tô aqui com a Adriana Rimmer. Vamos para os momentos finais dessa conversa. Que tá, pode falar, tá liberado
1: muito
0: o microfone.
1: Muito bom, muito bom.
0: Muito bacana, né, cara? Porque enquanto você tá ouvindo a gente no FM, no ar, a gente tá numa conversa aqui. Parece conversa de botequim, conversa de bar, né, cara? Eu não bebo, mas parece conversa de bar.

0: gente tá relembrando coisas.
1: A gente até esquece que tem gente assistindo.
0: É verdade, cara. Então, Adriana Rimer comigo. Vamos pros momentos finais aqui dessa entrevista, porque
1: que
0: agora
1: legal.
0: Eu vou pedir pra ela pegar esse calhabaço que ela trouxe aqui, que tem foto pra caramba. Você vai fazer uma seleção das melhores fotos pra gente mostrar aqui agora.
1: Ai,
0: já
1: Deus.
0: Vai fazendo. Eu quero esse momento retrô. Tá bom? Tudo no arroba 360 positividade. Ative o sininho, compartilhe, caia dentro desse canal. Olha, que eu recomendo, hein?
1: Recomendo.
0: De onde que é isso, cara?
1: Isso é o Traje a Rigor.
0: O Traje a Rigor.
1: Recomendo.
0: Não, e aquele outro que tinha? É, bonita camisa, hein, Fernandinho?
1: Fernandinho.
0: De onde era isso, cara?
1: Era o S-Top. Diz? As camisas, o S-Top.
0: Caramba.
1: Adoro comerciais.
0: A gente, e lembra da tinha uma música do Billy Griffin que era Hold Me Tighter in the Rain, que a gente toca aqui na Positividade, e era do Jean Spool. Lembra disso?
1: Ah, é verdade.
0: E na época, a Cristiane Torlone, ela fazia assim que ela ia tirar a camisa. E não tirava, evidentemente, né? E a gente ficava na torcida. Mas eu tô lembrando de coisas, né? Cristiane Torlone, Jean Spool, Starup, que tinha umas bicicletas no Papagaio, que dá calói.
1: Eu fiz propaganda da Westop quando era modelo.
0: Olha tudo isso e muito mais no YouTube. Arroba 360 Positividade. Eu com a Adriana Rimer, sensacional!

Positividade FM 104.5, segunda, 17 de agosto de 2026, ao som de Ike Son, Lenny Kravitz, Eden, Over Till It's Over, Dead Streets com Soltam's Offspring, arrasou, Detonautas quando o sol se for, Foo Fighters, Learn to Fly, e a gente vai agora rapidinho aqui, ó, pra quê? Ó, pra Imagine Dragons, Radioactive, a positividade, rádio sensacional, o maior orgulho de trabalhar aqui, agora 7h53, ouviu a entrevista aí com a Adriana Rimmer no @360 Positividade? Terão mais, viu?

0: positividade. Eu quero uma pra escutar. Ah, ideologia Cazuza.
1: Eu quero uma pra viver.
0: Tchau, tchau, tchau, tchau. É a Positividade FM 104.5. Além do Cazuza, teve Imagine Dragons. Um minuto de comercial e a gente volta já.

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Positividade FM 104.5. Onde é que você vai? Que rádio você vai escutar um rock and roll desse? Não tem pra ninguém. Aqui, ó. The best radio in town, 104.5. Hyper Jam, Alive, Aerosmith, Jenny's Got a Gun, Shakira, Hips Don't Lie, com Wife Clip, Jink, de Abelha, Fixação, do DJ Meme. 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Aninha, você aqui, Ana Júlia.